0: Olha só! O Vira Página 2000! Senta aí, Harry. Não vamos mais ter que ficar virando páginas, Harry Mod. Observe.
1: Dragon Ball Z!

0: Não! Era isso que eu temia!
1: Temia o quê? Ele está curado!
2: Não tá nada! Ele tá pensando que é um cachorro!
3: Derretido aqui, menino! Derretido!
2: Trago ele de volta! Tudo depende dessa fórmula!
3: Volta aqui, derretido! Volta, menino!

0: O que vocês vão ver agora é ultra secreto. É um videotape gravado há 900 mil anos por um alien, usando uma câmera com controle remoto. Mostra suas tentativas de educar um homem das cavernas. Seus codinomes são Prometeu e Bob. Fita 30E7. Ponte.
1: Whoa!

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0: Amnésia não é legal.
1: E se a gente também tivesse? Como a gente saberia?
0: Ô, June!
1: Rápido! O que você ganhou de aniversário há 7 anos?
0: E eu não me lembro.
1: Amnésia! Precisa tratar!

0: garçom e parece que esse negócio tá funcionando!
1: Oi!
0: O balão, mil vezes droga!
2: Onde ele foi?
0: Pessoal!
3: Nossa, ele está naquela beirada ali!
0: Gente, chega mais pertinho que eu vou pular!
2: Vai o quê?
0: Eu vou dar um pulo bem grande!
4: Dois, filho, pula!
2: Foi grande?
0: Foi!
2: Puxa, por pouco!
0: Ai!
2: Ai, meu Deus, está se movendo!
3: É um relógio idiota!
0: Ai, eu tô com medo!
5: Tem uma portinha por onde você pode sair sem ficar pendurado até dar 10:30.
0: Mas ainda são 10:05, ainda faltam 25 minutos. Como é que eu sei?
2: Nosso menino já aprendeu a ver as horas.

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0: Esta é minha irmãzinha Porquinha Lupe. E este é o maior inimigo dela, Sabonete.
1: Lupe, hora do banho.
0: Sabe, Lupe está sempre imaginando um motivo para não tomar banho. E há uns 2 meses ela conseguiu ficar super encardida.
2: Por que eu tenho que tomar banho se eu vou me sujar de novo depois, hein?